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uma paz. 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

0: 102.
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0: 11:15.
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meia-noite. 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
2: Uma e 58. 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

0: 3:53.
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2: Cheguei, meus amigos, para comandar este programa lindo e maravilhoso que é o Ligação Nacional. As pessoas dizem assim: será que o Edelson Moura não enjoa de fazer rádio já há mais de 50 anos e tal? Olha, eu vou falar um negócio para vocês. Vou falar sério mesmo com vocês aqui. É difícil você enjoar alguma coisa que você gosta de fazer. Eu conheço pessoas que elas são especialistas em fazer bolo. A minha mãe fazia cada bolo maravilhoso, cada cocada maravilhosa. Ela era especialista nisso. E ela fazia porque gostava mesmo. Às vezes chegava em casa, estava minha mãe na beira do fogão, naquele tempo era fogão de lenha. E ela dizia: meu filho, é o prazer que eu tenho, é a minha felicidade, é de fazer, eu não sofro fazendo isso. Pelo contrário, eu adoro fazer isso. Eu às vezes ficava preocupado, porque ela ficava em frente ao fogão de lenha, suadinha, né, toda molhadinha de suor. Mas ela falava: quando a gente faz o que gosta, é assim, né, Franklin Russo? Beleza, né, Charles Elpe? É, Charles Elpe gosta também de estar aqui com a gente. As meninas do Besterol, Marcelo Moura, já estamos todos prontos e vamos começar trazendo a nossa primeira música do dia.

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1: Mensagem do dia. Como conhecer o seu valor? Em tempos de calmaria, o timoneiro tem pouca dificuldade em conduzir a embarcação. Só quando sobrevém a tempestade é que ele põe à prova os seus nervos e habilidades. Isso também acontece com o caminhoneiro e outros profissionais. Assim como o ipê floresce na seca, o seu valor se destaca na dificuldade. É ante os reveses que tem mais relevância o que você pensa, como reage, como providencia soluções. E também que você sabe melhor do que é capaz, até onde pode ir, qual a inteligência que tem e o amor que carrega. À medida que você emprega o seu valor, as dificuldades diminuem. Eu já tinha lido essa mensagem aqui, mas eu achei tão interessante que eu resolvi repetir hoje essa mensagem. Por isso, o que acontece no dia a dia da vida da gente, das nossas habilidades, das nossas provações, né? Tudo é assim. Muitas pessoas acham dificuldades em tudo. Tudo é difícil, tudo é complicado, tudo é atraso. Mas nós temos que lembrar que o ipê floresce na seca. E o nosso valor se destaca é na dificuldade. Ou vocês acham que Jesus não enfrentou dificuldade na vida?

0: Olá, minha gente querida, vamos continuando aqui com o seu Ligação Nacional.
1: Boa tarde, Nécio Moura.
0: Boa tarde, bom
1: dia. Eu escuto seu programa todo santo dia.
0: Ô, maravilha.
1: Você não bota uma mensagem pra mim.
0: Tô botando agora.
1: Meu marido canta aí. Eu escuto a voz dele.
0: Sei.
1: Viu?
0: Hã?
1: Eu escuto a voz dele.
0: É mesmo?
1: Você pode querer negar, mas a voz é a dele.
0: É a dele, seu marido.
1: Ele tá com medo de mim, é? tem que ter medo mesmo, porque quem aprontou o que ele aprontou, tem que se esconder, não aparecer mais nunca.
0: Nossa senhora!
1: É. Quem deve, é que nem diz o ditado, quem deve aqui,
0: paga aqui.
1: Aqui é de pagar.
0: É verdade. Ele aprontou com você, agora ela não fala, né, Charles Help? Ela não falou aqui quem é o marido dela. Agora eu fiquei curioso. Se ele canta aqui, ó. Ele canta aqui. Quem é o marido dela? Quem é o marido dela? Olha só. Meu Deus. Agora eu fiquei curioso.

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2: 4 e 9.
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3: Já estamos de volta, meus queridos amigos. Este aqui é o programa Ligação Nacional para todo o Brasil. Hoje, aliás, esta semana, o nosso convidado foi Amauri Júnior. Engraçado, tem muito artista querendo saber como faço para participar do programa. Quero ir a Brasília, participar do seu programa, etc. E depois que nós estamos assim recebendo os nossos artistas aqui, tem aumentado muito a quantidade de pessoas querendo vir participar. Olha, aqui as portas, elas estão abertas. Eu não sei se o Diego Valadares cobrou alguma coisa de você. Eu não cobro nada. Ele cobrou, Amauri?
4: Não, não mandou o Pix ainda não.
3: Não mandou o Pix não, né?
4: Não.
3: Então ele não vai cobrar. Se ele não cobrou, ele não vai cobrar.
4: O Diego é um cara que... Nossa,
3: porque
4: senhora.
3: Ele é o seu maior divulgador, entendeu?
4: O Diego é um cara que...
3: É seu irmão, né?
4: Eu admiro ele, não só eu, como todos os artistas de Brasília, pelo esforço. Ele é um cara... Uma vez eu tenho uma cena que eu tenho desse cara que ele não sabe. Uma vez nós fomos gravar um programa de televisão lá no shopping do Gama.
3: Sei.
4: Programa do Cunha Galvão.
3: Sei.
4: Aquele monte de artista. Chegou tal. Aí ele chegou mais tarde um pouquinho... E sentou numa mesa destacada, sozinho.
3: Sim.
4: E
3: ninguém ligou pra ele.
4: Aí ele ficou quietinho lá e tal. E eu não fui cumprimentar, porque eu já tava ajeitando pra apresentar. E ele ficou num cantinho, numa mesa sozinho. Ele tava sozinho. E os artistas comendo um salgado lá no shopping e tal. De repente esse homem sacou um pedaço de pão. Eu não sei se ele levou numa bolsa. Eu não sei se ele comprou. Ele sacou um pedaço de pão e tá tornando esse pão no meio de gente assim, sozinho.
3: Sozinho, comendo pão.
4: Comendo pão. Aí foi aonde eu vi.
3: Ele adora pão com farinha. Eu já sabia disso. Ele come pão é com farinha. Ele gosta.
4: É mesmo?
3: Ele adora pão com farinha.
4: Então foi aí que eu vi.
3: Agora não sei o que é que tem a ver pão com farinha, mas ele bota uma colher de farinha na boca e aí depois um pedaço de pão.
4: É porque firma mais, né? Sustenta mais, porque dois, três quilos.
3: Sustenta as tripas, né?
4: É, sustenta as tripas.
3: Ai, Deus.
4: E aí foi aí que eu vi a qualidade realmente do cara. Ele conseguiu se manter lá com esse pão dele sem incomodar ninguém.
3: Sem incomodar ninguém. Você vai cantar agora a música Foi Você.
4: Foi Você. Ave Maria, boa demais.

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1: É, Mauri, a semana passou que a gente nem viu.
2: Nem viu.
1: É, a semana tá passando rápido, né, rapaz? Eu quero agradecer a você pela sua presença, ter vindo aqui passar essa semana com Edelson Moura, com os nossos ouvintes que estão aí pelo Brasil inteiro, né? Foi bacana. E queria que você, antes de partir, deixasse aqui suas redes sociais pro pessoal lhe seguir, né? A Mauri Júnior, o quê? Oficial?
2: O Instagram é a Mauri Júnior Oficial. No YouTube é TV a Mauri Júnior.
1: Sim.
2: TikTok é a Mauri Júnior.
1: Só a Mauri Júnior?
2: Só a Mauri Júnior. Se tu a Mauri Júnior, sai. Eu tô muito feliz de passar essa semana com você aqui. Muito obrigado. Eu que sou seu fã demais da conta.
1: Obrigado.
2: Todas as oportunidades que eu precisei de você na televisão, você me concedeu. E com muito respeito. Você é um dos maiores computador compositor que eu tenho na minha mente.
1: Obrigado,
2: amor. E um dos maiores respeitador dos artistas, seja ele pequeno ou grande, eu conheço. Pelo potencial que você tem, você tinha tudo para atender mais uns artistas grandes e a gente que é pequeno, você não se importar, mas o contrário. Você trata todos pelo modo igual. Muito obrigado, que Jesus te abençoe. Mandar um abraço para o Almirante Boiadeiro, pro Diego Valadares, que estive com ele aqui também.
1: Nossos
2: e que Deus
1: amigos.
2: Te proteja sempre.
1: Amém, amém. E o seu telefone de contato para shows, para algum contato que as pessoas queiram ter?
2: Tira o Pé Produções. 61 99 130 39 60.
1: Muito bem. Obrigado, Mauri. E ele vai se despedir cantando o sucesso da internet. Vou pedir aos anjos.

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2: 4:20.
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3: Saí de casa, como a gente dizia antigamente, do rabo da saia da mãe. Eu tinha 12 anos de vida. 12. Olha como minha mãe era corajosa. Ainda arrumou a minha bagagezinha, a minha sacolinha, com dois calçãozinhos, três camisetinhas com as fotos assim de políticos da cidade, mais um pazinho de meia, um congazinho. Antigamente tinha aqueles conga do biquinho branco, e aquela sacolinha de rodoviária que a gente leva para a rodoviária quando vai embarcar. E lá vai eu pelo mundo afora com 12 anos de idade. Eu entristeço hoje quando eu vejo rapazes de 40 anos morando nas casas dos pais, com 45 anos morando nas casas dos pais. Não deram conta de fazer um quartinho para morar. Não deram conta de fazer uma tendazinha. Nem assim num terreno doado, né, pela prefeitura, que muitas prefeituras conseguem dar um terreninho, uma casinha popular. Isso é vantagem? Isso é mérito de alguém? Um ser humano que não pensa um dia ter a sua independência, ter a sua vida, ter o seu trabalho, ter a sua casa, ter o seu carro, ter a sua bicicleta, ter a sua moto. É assim que tem que pensar. Rapaz, acorda. Seus pais não serão eternos. Acorde, rapaz, levanta dessa cadeira. Tira essa bunda do sofá, meu amigo. A vida é de luta. E muita luta. Vamos à luta, rapaz. Pega aí suas três camisetinhas, seu calçãozinho e sua sacolinha, manda sua mãe arrumar. Vamos, rapaz. Vamos à luta, rapaz. Que é isso, meu filho?

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1: E agora, a hora do besteirol. Oi, menina!
2: Oi, Edelson!
1: Chegamos ao final da semana, né? Já é sexta-feira. Você faz o que, Nara, no fim de semana?
3: Ixi, tanta coisa.
1: Fica mais em casa ou vai pra rua?
3: Não, eu fico em casa mexendo com marcenaria, caçando e inventando moda.
1: Entendi. Você gosta de mexer
3: mas
1: com
3: só...
1: marcenaria, é?
3: É, geralmente domingo de tardezinho, de noitinho, mexo com marcenaria.
1: Olha só, beleza. Mexe com madeira, no caso.
3: É, né?
1: Que legal.
3: É um hobby.
1: Muito é um hobby, né?
3: Quando dá tempo, eu mexo.
1: Tá certo. Faz depois um negócio de marcenaria pra nós, tá?
4: Ela fez um criado top.
1: Foi
4: eu
1: mesmo?
4: E eu.
1: Olha,
4: top.
1: Que maravilha.
4: Acho que ela vai fazer um pra mim.
1: Qual é o besteirol de hoje, gente?
4: Oh, eu acho que vocês vão brigar comigo, mas vamos lá, né?
1: É.
4: O que é que a gente senta em cima, abre as pernas e faz força?
1: Sério, já vi você.
3: Não, essa semana
1: essa
3: ela
1: daí
3: tá
1: aí não, tá safada. O que é que a gente sente
3: essa
1: em cima?
3: Essa semana tá difícil.
1: Fecha as pernas e o quê? Abre as pernas.
3: E faz
1: bicicleta.
3: E faz
1: fum.
3: Cadeira.
1: E faz força. E faz força? Gente!
5: E faz fum.
1: Peraí, peraí.
3: Almofada.
1: Que negócio é esse? É o quê? É pum na almofada? É isso, não?
4: Não. É quando você vai fazer cocô.
3: Privada, então.
4: Não, você vai fazer, você senta no vaso.
1: Senta no vaso.
4: Abre a perna e faz força.
1: Tá.
4: Hoje, você também tá maldando, Nara?
1: Tá mardando,
3: não,
1: né?
3: Por que também?
1: Não, muita gente mardou,
3: né?
1: Muita gente mardou.
3: Essas perguntas dela aí.
1: É, muita gente mardou. Tchau, menina!
2: Tchau, Edelson!
1: E lá vem eles, olha eles aqui, meus amigos, Quezinha e Zé da Garapa.
6: Pode falar? Oi, tô lascar,
1: oi.
6: E é Delso Moura.
1: Oi, rapaz.
6: Aqui está falando Malaquias de Urandi.
1: Ô, Malaquias.
6: Eu quero que você me responde. Você ou sua esposa, Dona Zélia, quando o menino nasce, qual é a primeira coisa que ele faz?
1: Meu Deus.
6: O menino ou a menina. Aí, eu vou dar 5 dias pra você. Caso você não souber, liga pra Zé da Garapa pedindo a resposta. E aí, Dona Quezinha, que eu vou falar pra eles o que é.
1: Certo.
6: E eu vou querer uma música oferecendo pra Zé da Garapa, a esposa dele.
1: Sim, sim.
6: Arnaldo, rolista lá de Espinosa.
1: Sei.
6: Pedindo Raid. E Celso da Eletrônica, aquela música da cachaceira que ela vai nos braços da polícia.
1: Sei.
6: É Maria lá, o nome lá. E uma boa noite pra você. E tudo bem. E essa música eu tô oferecendo também pra Franco Russo.
1: Certo.
6: É Franco Russo.
1: É.
6: Como é que é o nome dele lá?
1: É Franco Russo. É Franco Russo, é ele mesmo. Ai, Deus do céu. Vocês são engraçados demais. Ele foi lá na casa de Zé da Garapa e na casa de Quezinha pra passar essa mensagem. O problema é que eu não sei que música é essa que ele falou aí. Eu não sei. Que música que é essa aí que ele falou? Oh, Deus do céu.

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2: 4:34.
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0: E nós vamos continuando com Ligação Nacional.
1: Para meu amigo Adelson Moura.
0: Olá.
1: Com toda a voz pesada. Deixa eu lhe falar, meu querido.
0: Ô, amigo.
1: A Rádio Top, no Nordeste Paraense, interior do Pará. E eu sou o locutor Jefferson Lima.
0: Sim.
1: E na plataforma do meu streaming, tá uma programação sua que eu boto pra rodar.
0: Olha.
1: Todas as manhãs.
0: Que beleza.
1: De 7 horas a 8 da manhã. Um programa muito top mesmo.
0: Obrigado.
1: Beleza?
0: Beleza.
1: Então, agende aí, Jefferson Lima, Rádio Top, mãe do Rio Nordeste Paraense, viu, meu amigo?
0: Viu.
1: Sou muito seu fã, um abraço, um bom dia do Jefferson Lima aí.
0: Bom dia, boa tarde, boa noite, Jefferson. Obrigado, meu irmão, obrigado pela exibição dos nossos programas, obrigado por dar esta oportunidade ao Edelson Moura de falar para toda esta região paraense. Obrigado mesmo. Vamos lá, mandar uma música pro Jefferson aí, pra toda a família.
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pessoa humana tem um jeitinho de ser. Eu tenho o meu. Charles Help tem o dele. Dona Raimunda tem o jeitinho dela. Tem o jeitinho de vida. Todo mundo tem o seu jeito de ser. O que você não pode ser é uma pessoa com o jeito enjoado, uma pessoa insuportável. Não vale a pena. A gente tem que ser legal. Tem que gostar da vida, tem que gostar das coisas, das pessoas. Conheço gente que tem fortuna incalculável, mas de que adianta? Não tem nenhum amigo para conversar. Esses dias eu coloquei um vídeo na internet falando sobre isso. Tá o maior sucesso o vídeo, já circulou em vários países, inclusive. Falando da solidão das ruas, a solidão das avenidas. Que adianta você ter uma fazenda, ter uma boa mula, ter uma cabeça de boi bonito, mas não ter um bom amigo para conversar. Não ter um bom companheiro para trocar uma palavra, tomar uma cervejinha, fazer um café para conversar, bater um papo na porta, ou na frente da casa, ou na varanda. Não é verdade? É verdade. Isso é o que humaniza a gente. Vamos trazer agora a Hora da Velharada. Capricha aí, Franklin Russo.

0: Gente, obrigado a todos pela audiência no programa de hoje. Sensacional. Obrigado mesmo, de coração, viu? Até o nosso novo encontro, se Deus quiser, quando o Edelson Moura estará de volta com toda a tropa para fazer a sua alegria. Tchau, tchau e obrigado.
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1: 4:48.
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5: 4:55.
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8: Olá, meus ouvintes. Olá, Brasil. Está entrando no ar mais um programa do Amado Batista para vocês. Edelson Moura, a partir de agora no seu rádio. Bom dia, boa tarde, boa noite. Desejo um dia, uma noite, uma tarde encantadora para vocês, tá bom? Franklin Russo vai trabalhar comigo aqui na técnica de som. Charles Elp é o nosso Aspone. E nós três vamos buscar levar bastante alegria até sua casa, claro, juntamente com os nossos ouvintes participantes aqui. Aquelas pessoas que me ajudam a fazer esse programa com as mensagens que são enviadas para nós. Vamos trazer a primeira de hoje? Vamos lá, Franklin Russo. Estrela dos meus sonhos.

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1: Aqui é o programa Amado Batista, o mais amado do Brasil.
2: Bom dia, Deus Moura.
1: Bom dia.
2: Vicente, Teresina, Piauí.
1: Ô, Vicente.
2: Mandando um alô todo especial a todos. O pessoal da minha família, Remédio, isso, Herbert, meu compadre Ferdinand.
1: Certo.
2: Que todos os dias tá ligado no seu programa, um abraço. E queria pedir a música. Borboleta Azul, de Amado Batista.
1: Certo.
2: Abraço, Deus Moura, tudo de bom.
1: Outro Vicente, muito obrigado. Vicente participou do programa de ontem, está participando do programa de hoje também. É isso, devagar, nós vamos atendendo os nossos queridos amigos, ouvintes do Brasil todo. E o Vicente mora em Teresina. Ele pediu e vai ouvir Borboleta Azul.

Vamos divulgar o nosso número, divulgar o telefone do Edelson Moura para você participar, mandar a sua mensagem. Vamos copiar aí para poder você participar do programa. É 61999369557. 61999369557. Às vezes demora um pouquinho assim uma mensagem ser atendida, até porque são muitas pessoas que participam com a gente. Eu tenho dias que eu recebo aqui tanta mensagem que eu fico doidinho. Quero atender todo mundo, mas devagar o Edelson Moura vai atendendo. Às vezes demora um pouco o atendimento, mas eu faço questão de atender todos os nossos amigos, todos os nossos ouvintes. E agora vamos curtir a música Você Não Presta.

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estenda a mão, não só a mão do corpo, mas também a da alma. Deseje realmente que a pessoa que cumprimenta seja feliz e tenha paz. Que tudo que a ela se relacione produza-lhe sucesso e bem-estar. Veja-se transmitindo nesse instante o melhor de si, as melhores vibrações. Pode ser que, sem que suspeite, o seu aperto de mão esteja levantando uma pessoa indisposta, triste, vacilante. Talvez esteja dando-lhe ânimo para viver. Transmita alegria. Quando você toca com prazer a mão de alguém, também a mão de Deus toca você. Essa mensagem eu já tinha apresentado ela aqui, mas me pediram para repetir. Achei interessante a pessoa pedir para repetir a mensagem. Achei muito legalzinho. Bacana demais. Vamos agora. Eu amo essa mulher.

Um ouvinte meu chamado Ribamar, ele mandou uma mensagem aqui para mim. Essa mensagem que ele mandou tem algum tempo. É Delson Moura, que as mulheres não sejam caladas. Todos os dias é dia da mulher. Se alguém usar a calar, que essa voz seja elevada. Que todos os dias seja o dia da mulher. Que as mulheres sejam respeitadas. Que bacana, né, gente? Que bacana, Ribamar. Obrigado, Ribamar. Você tem razão, rapaz. Vivemos momentos difíceis no Brasil, onde as polêmicas estão aí acontecendo, onde uma minoria de pessoas vem querendo bagunçar o coreto das mulheres, não é? Uma minoria querendo silenciar as mulheres, calar as mulheres, assumir lugar de mulher sem ser mulher. É uma minoria. E nós homens, nós temos o dever, o direito de estar do lado dessas criaturas frágeis, mas ao mesmo tempo fortes, guerreiras, as mamães dos nossos filhos. E que ninguém se atreva, que essa minoria não se atreva a querer superar, né, toda a representatividade das nossas queridas mulheres. Não é, gente? As mulheres são demais. Oh, meu Deus, coisa linda é mulher. Vamos nós, por falar em mulher, um pouco de esperança.

Mensagem chegando lá do meu Ceará. Alô, Ceará, que beleza. Olá, Edelson Moura, estou ouvindo o programa Amado Batista aqui no bairro Poço, em Campos Sales, no Ceará. Quero ouvir a música Pode Chorar. Eu dedico essa música a todos os ouvintes deste lindo programa que tem grande audiência em Campos Sales. Um abraço em você, na Zélia, sua magnífica esposa. Oh, bacana. Obrigado, realmente. Zélia é uma pessoa esplendorosa. É a minha gata, né? É a minha gata há quase 44 anos. Eita, que é tempo demais. Vamos tocar a música que ele está pedindo e dedicando aqui para os nossos ouvintes queridos lá de Campos Sales, estado do Ceará. Pode chorar.

0: O povo quer falar comigo, vamos ouvir o povo.
1: Bom dia, meu amigo Edelson Moura.
0: Bom dia.
1: Maria Vitosa, de Campos Sales, no Ceará.
0: Olha.
1: Eu gostaria de ouvir aí a música aí do Amado Batista, Se Deus é por nós, quem será contra nós? Eu quero oferecer especialmente meu irmão, Geraldo, sua esposa, Lady Van. Eles se encontram lá em Vitória do Espírito Santo.
0: Certo.
1: E eu ofereço essa linda música pra eles, tá bom? E pra todos os ouvintes aí do seu programa.
0: Obrigado.
1: Nós escuta aqui através da Rádio Três Fronteiras, todos os dias na semana.
0: Certo.
1: E através da Rádio Campos FM, aos domingos.
0: Muito
1: e
0: bem.
1: E 14h30 a 15h, a 15h30.
0: Bacana, minha amiga. Muito obrigado, viu? Obrigado pela sua participação. Dá um abraço aí em todo mundo da sua cidade, a todos os cearenses que curtem a gente. Oh, meu Deus, eu tenho tanto ouvinte no Ceará. É demais, é demais. E aqui está, minha amiga, a música que você gosta, a música que você quer ouvir. Sou igualzinho a você.

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1: O que eu vou falar aqui agora não tem nada a ver com partido político nenhum, mas tem a ver com a desigualdade social. O que nós estamos vendo hoje é muita fome, muita miséria, muita corrupção e, sobretudo, muita violência. Violência é demais. E a fome é uma violência. A miséria é uma violência. A desigualdade social é uma violência. Mas a corrupção é a maior de todas as violências contra a humanidade. Eu acredito que, assim como eu, muitos se sentem angustiados com o que vem acontecendo com a humanidade. Às vezes eu tenho a sensação de estar vivendo uma era das trevas, mas é exatamente nesses momentos que eu consigo visualizar uma luz no fim do túnel. E esta luz, ela me diz assim, é uma luz de amor, de um amor incondicional. É uma luz de compaixão, de paz. É uma luz de irmandade. Nós, meus amigos, precisamos abandonar velhos padrões de pensamento, de comportamento, para que o novo possa nascer. Nós caminhamos rumo a um renascimento da humanidade. A humanidade está renascendo, viu? As pessoas estão se tocando pela reconquista de um estado de consciência, porque até então muita gente estava dormindo, perdendo a consciência. Vamos cantar, vamos trazer mais uma música. Amado Batista canta aqui para nós, Meu Equilíbrio.

0: Apareceu a Manelino, leolê, olá.
1: Nelson Moura, boa noite.
0: Boa noite.
1: Bom dia,
0: bom dia.
1: Eu nunca troquei seu nome. Deixa eu falar aqui. Nelson Moura, ninguém não roça hoje mais com foice, não, meu amigo. Você tem que usar a roçadeira. Enfia sua capinha, moço. Pra que você corta o capim dos gatos comer? Fica essa foice cega aí passando esse capim aí, viu? Você diz que eu não tô vendo. Moço, pega uma roçadeira e passa nesse capim ligeirinho pra você ver como é que é boa.
0: Ô, Manelina.
1: É só você ver, viu, moço?
0: Ô, Manelina, eu já comprei a roçadeira, mulher. Ai, Deus, ela pegou um vídeo meu aqui, mandou pra mim um vídeo da internet, Edelson Moura roçando lá com a foice. Ai, Deus, já comprei, Manelinha, na roçadeira, viu? Um abraço pra você, muito obrigado. Vamos curtir agora, Naqueles Tempos.

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4: 5:38.
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5: 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Agora, vamos trazer a música Estou Apaixonado.

0: Alô, alô, quem é que tá aí pra falar comigo?
1: Boa noite, meu amigo Ederson Moura.
0: Boa noite, bom dia.
1: Aqui é de Silva, de Araguaína, no estado do Tocantins.
0: Olha só.
1: Toca a música pra gente aí de Folha Seca, de Amado Batista.
0: Claro, claro.
1: É, mandar aqui pra minha sogra, Dona Hilária. Minhas filhas, minha esposa, Simone.
0: Sim.
1: E a todos também lá de Lago da Pedra, no estado do Maranhão.
0: Certo.
1: E agradecer a Deus por tudo.
0: Que
1: um
0: bacana.
1: Abraço pra você, que Deus abençoe.
0: Ah, legal, legal. Muito bem. Obrigado, viu? Muito obrigado aí pela participação. E claro que eu vou tocar a música, porque aqui é o nosso papel, atender os nossos queridos amigos e ouvintes da melhor maneira possível. Então vamos tocar pra ele Folha Seca.

gente, chegou a hora do quebra-galho. Vou tocar agora uma música antiga, antiga sim, que eu gravei logo no começo, no comecinho da minha carreira. Engraçado que essa música, eu gosto dela. Chama-se Você Mudou Minha Vida. Foi feita em homenagem a Zélia, essa música. Você Mudou Minha Vida. Tá vendo? Que homenagem bonita que eu fiz pra minha esposa. Vamos ouvi-la? Então vamos.

0: gente, eu já vou embora. Chegou minha hora de partir. Mas olha, quero agradecer a todos pela audiência no programa de hoje. E não esqueçam de seguir o Edelson Moura nas redes sociais. Eu estou lá em todas elas. Combinado? Um grande abraço e até nosso novo encontro.
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1: 5:53.
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6: 6 horas.
7: Estamos chegando agora.

0: Chegando aqui no Clube do Caipirão, defendendo as tradições culturais de nossa terra com grandes sucessos do nosso cancioneiro. Muita música, alegria pra você, que é o melhor ouvinte do mundo. Vamos que vamos!
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0: A sonoplastia do meu irmão companheiro Zé Luquinha, assessoria e produção da Dona Juju. Juntos nós vamos reviver um passado tão vivo e presente na história e na memória de cada um de nós amantes da música sertaneja. Com a proteção de Deus, estamos chegando!

0: abrindo com chave de ouro nosso Clube do Caipirão Ciência Matuta. Essa é com Zé Mulato e Cassiano.
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0: Opa, que maravilha! Mais uma vez, seja muito bem-vindo, compadre. Bem-vinda, compadre, ao nosso Clube do Caipirão. Edição especial sempre junto com você. A Juju já foi ajeitar um cafezinho pra nós. O Luquinha tá ali separando mais umas modas. E nós vamos juntos recordando os grandes momentos da nossa música sertaneja. E a moda por aqui não para.
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0: O Luquinha sinalizou, já tem moda no jeito, vamos recordar.

0: da nossa canção, Clube do Caipirão.
1: E tá na hora de tomar aquele cafezão, hein?
2: É verdade.
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0: Falando bem, isso, caipirão! O pessoal me pergunta onde é que eu acho essas modas antigas que a gente toca aqui no programa. Eu sempre colecionei fitas e discos antigos e grande parte desse acervo eu digitalizei pra gente poder ouvir com qualidade aqui no Clube do Caipirão. E pra quem gosta e tiver interesse, eu estou disponibilizando parte desse arquivo em pendrive e link pra ser baixado no computador. Manda mensagem no WhatsApp, código de área 18 996431387, DDD 18 996431387. 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

0: não.
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2: Já já tem mais moda.
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6: 6:24.

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1: Uma seleção musical escolhida a dedo pra você. Você que ajuda a fazer a programação, participando com a gente. Como é bom estar contigo nesse programa tão especial. E o próximo sucesso já vem chegando.

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0: aqui só toca música boa, você ouviu?
1: Ô, senhor, não vai levantar aí, não?
0: Tá na hora de levantar, compadre, comadre, fica enrolando, não.
2: Acorda! Acorda, animal!
0: Aqui a moda não para, é uma na sequência da outra. Toca mais uma, companheiro!

0: tem muita moda boa pra gente ouvir. Fique ligado, porque eu vou ali e já volto.
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0: Muito bem, vamos agora com o Momento Saúde com Edelson Moura.
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5: 6:40.
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0: moda boa a gente ouviu, já já tem mais sucesso, se liga na programação.
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0: E agora vamos com o Momento Saúde com Edelson Moura.
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1: 7:02.
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2: 712.
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1: Aqui só toca modão. Grande sucesso, a gente ouviu. Ainda tem muita música boa pra gente curtir.
2: Pode vocês tudo.
1: E tá na hora de tomar aquele cafezão cabeceira, adoçado com rapadura que a dona Juju fez pra gente. Um golinho só, Juju. Aí, ó, cafezinho

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1: Olá pessoal, quem fala com vocês é o cantor Daniel. E eu também estou aqui no Clube do Caipirão. Um grande abraço!

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1: Uma pausa para o break, eu vou ali e já volto.
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1: E agora vamos com o Momento Saúde com Edelson Moura.
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7: 729.
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2: Muito bem, agora eu quero convidar você para curtir a nossa página no Facebook, Clube do Caipirão. 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
2: Vamos ouvir mais um modão? Presta atenção na letra dessa moda.

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1: Aí é sucesso, hein? A gente ouviu? Tá na hora de levantar, compadre. Acorda, Zé!
2: Acorda, Zé! Acorda, Zé! Lá vai fogo, Zé! Vai chumbo! Vai chumbo quente, Zé!
1: O Luquinha sinalizou, já tem moda no jeito, vamos recordar.
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2: É o Clube do Caipirão pelo rádio, pela internet. O negócio é defender as tradições de nossa terra com as músicas que marcaram época. Bom dia!
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2: Maluco, beleza! Vamos ouvir com Roberto e Meirinho.

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2: Ó, que modão ajeitado que a gente vai ouvir, hein?

0: meus amigos, chegamos ao final de mais uma edição do nosso Clube do Caipirão, agradecendo você pelo carinho, da sua companhia, da sua audiência. Fique com Deus, com ele também vou indo, até mais.
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2: 8 e 9.

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1: 8:10.
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1: Meus amigos do Brasil inteiro, sou Diego Valadares, estamos chegando mais uma vez com o nosso programa Mundo Sertanejo. Desde já, meu muito obrigado a todos vocês pelo carinho da audiência, viu? A todos vocês, locutores, programadores, diretores, todos que compõem as equipes de nossas rádios parceiras, afiliadas à nossa central de produção. Muito obrigado pelo carinho, pela parceria de sucesso, exibindo o nosso programa com muito sucesso. Aos ouvintes, meu beijo carinhoso para todo mundo. Aos internautas, meu abraço carinhoso, que ouve nosso programa através dos sites de suas rádios preferidas. Diego e Vitor Hugo abrem o programa cantando bonito. Infarto.

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1: Muito bem, vamos em frente, mundo sertanejo está no ar. Ô, Jota Neto, Rádio Grafite FM, Maquinique Bahia, em Vanderlei Bahia, Rádio Vanderlei FM, um abraço a todos vocês, muito obrigado, viu? Marciano Tolentino, todos vocês da Super 95 FM, Coromandel, Minas Gerais, Rádio Terra FM, São Félix, Minas Gerais, nosso querido amigo Vandersá, todos da equipe, nosso abraço carinhoso. O Vandersá me disse que Diego Valadares está fazendo muito sucesso em toda a região com as suas músicas novas, o programa com audiência muito grande, todos os dias de segunda a sexta, às 17 horas, e aos sábados, um compacto das 5 às 9 da manhã, que logo após vem o nosso prefeito Marcos aí com a sua equipe e um programaço das 9 às 11 da manhã, mostrando, falando sobre os trabalhos da cidade, do município. Parabéns, prefeito Marcos, prefeito que trabalha, Rádio Terra FM São Félix, Minas Gerais, Diego Valadares, é sucesso em breve fazendo shows por aí. Vamos em frente, Henrique e Juliano cantam, Traumatizei.

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2: Maravilha, maravilha, Mundo Sertanejo está no ar. Alessandro Mota, todos da equipe. Alessandro Mota é locutor e DJ na região, também já tocando os sucessos do Diego Valadares. Rádio Cidade FM, os nossos diretores, Everson Covise e o Ivanildo Zorgo, o Rodrigo Castro, grande locutor, a todos vocês da Cidade FM, Jauru, Mato Grosso, exibindo nosso programa com muito sucesso, muito obrigado, viu? A todos vocês, vamos em frente, em Açailândia, Rádio Clube FM, Pedrinho Maranhão, toda a nossa direção, todos da equipe da Rádio Clube FM, em Açailândia, 5 horas da manhã, estamos no ar com uma audiência muito grande, vamos em frente, Chico Rei, Paraná, Cantão, Você Não Sabe Amar.

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5: 86.
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6: Olha, estou muito feliz, Diego Valadares, com vocês. Muito obrigado pelo carinho. Adiciona no Instagram, @ Diego Valadares Oficial. Tem muito conteúdo bacana, vídeos, clipes e o contato para show, viu? Também tem o link do YouTube, tem do Facebook. Adiciona aí Diego Valadares Oficial no Instagram e o contato para show. Atenção, vocês contratantes de shows, prefeituras, casas noturnas, shows para empresas, festas juninas. Diego Valadares fazendo a sua festa, o seu show, animando a galera. Todo mundo dança e canta com Diego Valadares. Canto todos os sucessos sertanejos, forró, sofrência. É bom demais. É o 619-9973-0555. 619-9973-0555. Adiciona aí o zap e faça contato com Diego Valadares. Olha, Rejane Rodrigues, em Montes Claros, Minas Gerais. Rádio Educador FM. Beijo pra vocês aí, viu? Rejane Rodrigues cuidando aí do fã-clube do Diego Valadares em Montes Claros. Pra toda a região. Arlon Victor canta. É, de Brasília para o Brasil inteiro, sou eu.

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1: Cantou bonito pra vocês, Darlon Victor, meu amigo de Brasília, cantor, compositor, composição inclusive do Wellington Matos. Sou eu. E quem canta bonito agora são eles, é o trio Parada Dura, Blusa Vermelha. É um grande clássico da música sertaneja que todo mundo canta. Blusa Vermelha, canta, trio Parada Dura.

0: Que coisa linda!
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2: Maravilha, você pode interagir com Diego Valadares pelas redes sociais e pelo zap. Adiciona no Instagram, @ Diego Valadares Oficial. Lá tem todos os contatos e vocês vão ver os clipes, os vídeos de shows, muito conteúdo bacana no Instagram do Diego Valadares, @ Diego Valadares Oficial. Vamos em frente, Leonardo e Eduardo Costa cantam Última Adeus.

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2: 8h44.
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4: Já estamos de volta ao Mundo Sertanejo, está no ar aqui, o sucesso não para. Muito obrigado a todos vocês, meus queridos amigos do Brasil inteiro, que ouve nosso programa através de nossas rádios parceiras afiliadas à nossa central de produção, Rádio Estúdio Brasil, Rádio Cidade FM Colinas Maranhão. Ô Maurício Nascimento, Maron Produções. Em breve, Diego Valadares fazendo shows pelo Maranhão, pela Maron Produções. Aí, Gil Moraes, programa de sucesso. Fala Gil, todas as manhãs, aí pela Rádio Cidade FM Colinas, tocando Diego Valadares. Ô Adriano, um abraço para você, para sua mamãe, para todos vocês de Colinas, Estadão do Maranhão, o senhor Deodato, que é pai de um grande amigo meu aqui de Brasília, inclusive ex-síndico do prédio onde eu moro aqui, o senhor Deodato Paulo, é pai do Natan. Um abraço a todos vocês de Colinas, Maranhão e toda a região. Alan e Aladim cantam, liguei para dizer que te amo.

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1: 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E o sucesso não para. Marília Mendonça canta Leão.

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1: Maravilha, maravilha. Depois desse sucesso aí com a nossa saudosa Marília Mendonça, nós ouvimos aí a música Leão, né? E vamos ficando por aqui. Um abraço a todos vocês, muito obrigado pelo carinho. Van Santos, de Vanderlei Bahia, canta Foi Amor de Carnaval. Um abraço, tchau, Brasil!

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0: 8h57.
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0: 952.
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0: 10h46.
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0: 11:56.
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5: Meio-dia e dois.
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Alô, você está no ar o programa Conexão Esporte. Programa Conexão Esporte desse sábado, né? Sábado, exatamente 23 de maio, né? 23 de maio. E a gente vai estar aqui passando uma programação legal para você, né? Passando uma programação legal para você. Eu sou Márcio Roberto, quero te conduzir, quero trazer muito entretenimento para você. E com certeza você vai ficar muito bem informado, tá? Brasileirão nunca para, né? A gente vai estar aqui trazendo para você muita informação. Tudo aqui no programa, tá? Tudo aqui no programa. Você muito bem informado. Então é isso daí, hein? É você muito bem informado do melhor do mundo da bola, hein? No programa Conexão Esporte, aqui no meu programa. Então você vai ficar muito bem informado, né? Vamos aqui começar falando do tricolor paulista, né? Do São Paulo diante do Botafogo. O São Paulo vai enfrentar o Botafogo pelo campeonato hoje, 5 horas da tarde. A Globo vai estar transmitindo esse jogo, né? A Globo vai dar uma transmissão bacana para esse jogo. Então é muito importante a gente ressaltarmos isso, né? Então o time do São Paulo enfrenta o Botafogo, né? Pelo Campeonato Brasileiro. O tricolor paulista agora ao comando de Pica-Pau, né? Do Dorival.

né? O tricolor paulista enfrenta o time do Botafogo com essa pretensão, né?

Hoje, transmissão da Rede Globo, né? São Paulo e Botafogo. Grande duelo. Então é isso daí, né? São Paulo e Botafogo pelo Campeonato Brasileiro, né?

Então é uma partida eletrizante, né? O jogo do São Paulo com o Botafogo. A equipe do São Paulo tem esse grande desafio diante do Botafogo, né? Eu vou de dois tempos a um tricolor, né?

Então, São Paulo e Botafogo, né? O Dorival teve essa estreia com empate contra o Milionários. Agora vai ter que enfrentar o Botafogo, né? E tentar uma vitória.

Então, com certeza, é uma partida muito interessante. Everaldo Marques vai trazer logo mais, né, às 5 horas da tarde. Com certeza, uma partida muito eletrizante, né? Uma partida eletrizante. Então, uma partida com muitas... Então, é um jogo com muitas situações, né?

Então é uma partida com muito interessante, né? Então assim, o time do São Paulo tem que, o quanto antes, fazer as pazes com a vitória. Hoje, por exemplo, né?

você vê, né, equipes com tanta capacidade, né? Então, assim, a equipe do São Paulo ela precisa, né, de um treinador pulso firme como o Dorival, né? Como Dorival. Dorival Júnior é esse treinador.

Hoje, com certeza, vocês vão estar acompanhando esse jogo com Júnior e Caio Ribeiro, né? Everaldo Marques, Júnior e Caio Ribeiro, nesse sábado, né? O São Paulo diante do Botafogo pelo Campeonato Brasileiro, né? Uma partida muito interessante. A partir das 5 horas da tarde, excepcionalmente hoje, hein? Futebol. Hoje, futebol, você São Paulino, você torcedor do Botafogo, sabe que o futebol é hoje, né? Com certeza você vai estar ligado nas emoções, hein? Então é o São Paulo de um lado e o Botafogo do outro, né? É um confronto, assim, que você hoje analisar, o São Paulo está mais perto da zona ali da degola do que da Libertadores, né? Assim, o São Paulo tem perdido, mas tem mantido a sua colocação, né? A gente não sabe até quando, né? A realidade é essa, a inconstância do time. O time é quarto colocado com 24 pontos, a mesma quantidade de pontos do Furacão. Botafogo está em... pontuação do Botafogo é... nono com 21. O Botafogo ganhando hoje chega ao mesmo número de pontos do São Paulo. Para você ter uma ideia, né? O quanto que esse jogo passa a ter importância, né? Meus queridos. O Grêmio recebe o Santos, né? O Grêmio recebe o Santos hoje também, né? O Grêmio terá esse compromisso diante do Santos. É o time do... treinado pelo Luiz Castro, não é um time assim que inspira confiança, não inspira confiança o time do Luiz Castro a enfrentar o Santos, né? O Santos, né, que muitos, né, soltaram até foguete por causa da convocação do menino Ney, né? Então, porque será sempre menino, né? Porque tratam ele como menino, né? E assim, numa das piores fases dele, aí o treinador vai lá, deixa João Pedro e Pedro de fora da Copa do Mundo, né? É uma vergonha isso. É uma coisa que é vergonhoso, esse tipo de papel feito pelo treinador, né? O treinador mostrou muita incompetência mesmo, uma incompetência muito grande, esse tipo de convocação, né? O Grêmio pega o Santos pelo Campeonato Brasileiro. O Santos está em 16º com 18, o Grêmio com 18, né? É um confronto direto, mais direto do que isso, impossível. Porque pode entrar na zona de rebaixamento caso o Corinthians vença, né? Caso o Corinthians vença. Então é um despertar, né? Que o time do Grêmio, que vem de vitória contra o Palestino na Libertadores, né? Na Sul-Americana, perdão. As competições são simultâneas, né? Às vezes a gente confunde. Isso aí. Flamengo e Palmeiras.
Flamengo e Palmeiras. Joga hoje às 9 horas, né? O Flamengo enfrenta o Palmeiras, né? É o jogo da rodada, né? É o jogo da rodada. É o grande jogo, né, que teremos. É, com certeza, equipes aí, né? Com certeza, os melhores times do país, né? E sem dúvida nenhuma, com vários componentes, né? Com vários componentes. O Flamengo com 4 convocáveis, né, para a seleção brasileira, fora outras seleções, né? Então é um jogo com muitas situações, né?

0: Então, com certeza é isso aí. Flamengo diante do Palmeiras pelo Campeonato Brasileiro. O time do Flamengo tem esse desafio diante do Palmeiras. Talvez a maior rivalidade que tem hoje no Brasil, né? Boa tarde, Bruno. Tudo bem? Um prazer falar com você, Bruno. Sempre é bom falar com você. É um prazer. Prazer, Bruninho. Bruninho, hoje vocês têm uma rivalidade maior do que com Vasco, com Botafogo, com Fluminense, que é contra com Palmeiras, né? Vocês têm uma rivalidade muito grande, que foi por causa de questões financeiras, foi aumentando. E hoje as pessoas esquecem, né, que a grande rivalidade que tem no país é Flamengo e Palmeiras, né? Talvez hoje um flamenguista odeia mais o Palmeiras do que um Vasco, por exemplo. Então, assim, hoje às 9 horas, o Flamengo pode ficar um ponto do Palmeiras. Uma rivalidade muito grande, exatamente. Assim, o Flamengo e Palmeiras são aqui no Brasil as duas potências. Não adianta. São os dois times que sempre lutam por título. O Palmeiras está há 2 anos sem ganhar título importante. Lá está pedindo a cabeça de Abel Ferreira. Eu acho injusto, porque é um treinador que ganhou 11 títulos. Mas aqui no Brasil é resultado, né? Então, assim, ele tá pressionado. E, por outro lado, o Leonardo Jardim vem com o Flamengo classificado na Libertadores. Quem diria, né, moço? O Corinthians classificado e o Palmeiras ainda não tá, né? A vida... O mundo não gira. O mundo capota, Bruno. Coisas do futebol, Bruno. Por isso que o futebol é tão maravilhoso, né, Bruno? Qual a estratégia que você usaria hoje, Bruno de Estrogildo? Eu só chamo ele de Bruno de Estrogildo. Qual a estratégia? Fala aí, Bruno. Não, Bruno, você tá errado, Bruno. Não é índio, não, pra ir pra cima, não, Bruno. Tem que ter marcação, meu querido.
1: Marcação que toma bota é gol aí dentro do Palmeiras.
0: Você acha que Jorginho tem que segurar ali na contenção ali, fazendo... Ou você acha que tem que liberar ali e Paquetá? Toma Paquetá. Paquetá. Ô, Bruno, eu vou falar uma coisa pra você. Você pode discordar, até porque hoje quem tá participando é o seu. Acho que o Palmeiras não vai jogar aberto, não. O Flamengo pode até jogar, mas o Palmeiras... Não, você sabe, porque o Palmeiras tá pressionado, Bruno. O Palmeiras precisa de resultado, não é de jogar bonito. O Palmeiras tá pressionado. Porque o que... Só que no Brasil... Eu não duvido não, Bruno. A gente tem que dar opinião é antes do jogo, né? Porque depois do jogo, fazer programa é fácil.
1: Eu nunca vi a Abel fazendo isso, né?
0: Abel faz isso direto, ué. Ele ganhou a Libertadores aquela vez, não foi por uma bola em cima do Santos, não? Em cima do seu próprio Flamengo por uma bola. A bola que sobrou lá, que o Andréas Pereira ganhou. Errou, escorregou e que hoje está no Palmeiras. e Denverson Paisley, o Eva, parece até que você não conhece o Palmeiras, Bruno. Não, aquele jogo o Flamengo dominou o jogo, Bruno. Aquele jogo contra o Palmeiras que o Palmeiras ganhou, talvez foi o jogo que o Flamengo jogou melhor. Até quando ele não ganhou, ele não jogou bem igual ele jogou aquele. Aquele jogo o Flamengo fuzilou o Palmeiras. Só deu o Flamengo, o Palmeiras teve os chances do contra-ataque, foi lá e fez. É porque então você não lembra do jogo não. Você acordou pouca hora e tá com a amnésia.
1: Não, mas eu sei que eu tô falando assim, mas o Palmeiras não é tipo de você ficar só atrás, né? O Palmeiras não tem atacar também, né? Mas o que eu tô falando.
0: Ué, mas o Cemento fala que o Palmeiras joga feio, que o Palmeiras joga por uma bola. Eu não tô entendendo você falando que o Palmeiras vai atacar. Você, quantas vezes você fala ligando pra mim, falando em conversa sem ser na rádio? Você falou isso aí, um dia que você participa na rádio, você tem a oportunidade de falar do Palmeiras, você fala que o Palmeiras. O Palmeiras tá atacando quem, Bruno? O Palmeiras perdeu em casa pro Ser Pontem. E o jogo do Palmeiras. Mas se atacar o Palmeiras. Se atacar o Flamengo, Bruno, hoje é perigoso ter goleada. O Flamengo tá numa fase melhor que o Palmeiras. Assim, o Palmeiras é porque ele abriu uma vantagem no começo do campeonato muito grande e tá. Mas o Palmeiras tá pressionado. Bruno, você tem que entender uma coisa, que não é o estilo de Abel Ferreira ficar com a bola, ficar tocando a bola. Abel Ferreira joga no contra-ataque. Não é, ele não é Felipe Luiz não, que fica tocando, Jorge Jesus não, que fica tocando a bola não, joga no contra-ataque. Eu não sou contra isso não. Dorival jogava assim também, ué, no Corinthians, eu nunca critiquei. Jogou no Flamengo, jogou no São Paulo assim. Você tem que jogar, Bruno, com as armas que você tem, Bruno. Hoje você joga com as armas que você tem. Não tem como você jogar com as armas que você não tem. Eu acho que jogando aberto é mais perigoso. Não tá verdade pra você. Você sabe por quê? Tira aquele jogo assim, do Corinthians com o Flamengo na Supercopa. O Corinthians jogou bem, mas o Corinthians não deu muito espaço pro Flamengo. Aí teve aquela bola do. O zagueiro fez o gol, Gabriel Paulista, e o Roberto fez no contra-ataque. Se o Corinthians jogasse muito aberto com o time que o Flamengo tem, levava goleada. Então assim, apesar que o Diniz também é doido, né? Não é muito certo da cabeça também não. Tem umas coisas que ele faz lá que eu não concordo não. Cara que não sabe sair jogando, o Hugo Souza não sabe jogar, apesar que o assunto não é o Corinthians não. Mas assim, eu acho que. Ué, mas ele é doido, ué. É porque eu não posso falar não no rádio que ele faz. Ele faz da besteira, aí depois ele quer ficar brigando com o cara. Moço, não é todo mundo sabe sair jogando não, Bruno. O cara tem que pôr isso na cabeça, é bonito pra você ver. Mas o Hugo Souza, por exemplo, teve um jogo que eu assisti do Corinthians, não sei com quem foi, gente, não sei. Foi um jogo até que ele ganhou, não foi que ele perdeu, não. Acho que foi contra o São Paulo, que ele ganhou de 3-2. O Hugo Souza quase entregando a paçoca lá duas vezes. Não, o cara tem que entender, você não tem time pra fazer isso, pra que. Ele é bom técnico, Fernando Diniz não é bom, não é mau treinador não, ele é bom treinador. Eu não acho Fernando Diniz ruim não, igual tem cara que fala, é um dos melhores que tem aí, é ele, do brasileiro é. Mas só que tem hora que o cara tem que entender que tem hora que você pode sair jogando. Nem o Flamengo, até o Flamengo tem hora que dá chutão quando o trem arrocha. Assim, Bruno, você jogava hoje com Carrascal e Samuel Lino ou você jogava com Bruno Henrique? Você não jogava com Samuel Lino, não? Samuel Lino tá jogando bem, Bruno.
1: Não.
0: É.
1: Não é com Samuel Lino, não.
0: É como se... Ele deu passo pro gol, né? Ele deu passo pro gol de Pedro. Mas Carrascal, Bruno, tem uma coisa assim que eu... Carrascal, eu pra mim Carrascal é igual a Depay. Ele tem jogo que ele arrebenta, tem jogo que ele some, não joga nada. O que que acontece com o Carrascal? Parece que a cabeça dele tá na Colômbia, tá na Copa do Mundo. Não sei o que que acontece com o Carrascal, não. Ele não é mau jogador. Carrascal não é mau jogador. Se falar bem assim, o Corinthians compra Carrascal, eu queria. Ele é bom jogador, mas só que parece que tem jogo. Você não reparou isso nele, não? Tem jogo que ele... parece que ele tá ligado no jogo, tem jogo que parece que ele não joga nada. O que que acontece com o Carrascal, bro? Não, acabei de falar, Bruno. Bruno parece que aí tá tendo delay aí em Brasília. Bruno, ele é bom jogador. Só que ele tem hora que ele some do jogo. Quando ele some, ele some do... Que não tem. E ele agora pegou uma mania de ser expulso também. Parece que ele foi expulso 3 jogos aí. Foi um jogo contra o Grêmio, um jogo contra o Corinthians na Supercopa. E teve outro jogo aí que ele foi expulso aí. Esse tanto de expulsão aí não dá não, né? Aí plata quando cria juiz. Aí. E Lucas Paquetá, Bruno, reencontrou o futebol no Flamengo?
1: Os Paquetá nunca mostrou. Pra mim é tipo assim, nunca mostrou o futebol, ele nunca veio não. Na verdade eu jogava muito fogo, joga, né?
0: Não, nesse. Nesses últimos 2 jogos ele jogou bem, Bruno. Tanto que ele foi convocado. Assim, a gente tem que ser realista. A gente aqui, o que que acontece? Não é porque... Tem muito anti, né, que escuta o programa, tem muito anti. Flamengo e Corinthians é o time mais rodeado que tem no mundo, não adianta. Só que eu tenho que falar a verdade, não adianta. Ele melhorou o futebol dele. Porque tem gente que é assim, ele só mete o pau no cara, só mete o pau, não. Ele melhorou, não é que ele tá jogando assim aquele futebol parecendo o novo Dunga, o novo, não. Ele melhorou assim na função dele, ele tá fazendo certinho, tanto que ele foi convocado. O Ancelotti é meio doido. Aí, outra coisa, eu quero aqui falar dessa convocação, mano. O que é que você concordou com a lista? Agora eu quero que você fale no rádio. Uma coisa é você ter falado comigo em ligação, falar no rádio. O que você achou dessa convocação? É opinião sua, eu não vou nem entrar no meio. Bruno, eu vou falar uma coisa pra você ali. Eu falo uns 5 jogadores ali, pra, na minha opinião, que não merecia ser convocado. Alexandre.
1: Danilo.
0: Alisson. Pelo amor de Deus, que Ancelotti quer levar um goleiro que tá machucado, gente? O cara tá, não tá dando conta de pôr o pé no chão. Voltou, tá no Liverpool agora recuperando. Será que ele não... Ancelotti, eu acho que ele não assiste futebol, não. O cara vive disso, o cara ganha 5 milhões só pra ficar olhando jogador e tudo. O cara não tá assistindo não, nós aqui tá assistindo mais do que ele. O cara tá machucado, Bruno. Como você convoca um goleiro que tá machucado, sendo que tem Carlos Miguel, tem Hugo Souza? Eu sei que você não é corintiano, mas Hugo Souza não merecia mais do que Alisson hoje, Bruno? Mas ele é pegador de pênalti, Bruno. É goleiro, todos goleiros falham. Tanto que Bento falhou, nem foi. Assisti um jogo do time lá, aquele jogo do time de Cristiano Ronaldo, ele falhou. A falha foi pior do que a de Hugo Souza. E ele, todo goleiro falha, mas ele é pegador de pênalti. Você vai para uma Copa do Mundo é curto, Bruno. Você vai para uma disputa de. Ele não foi, mas ele levou outro frangueiro. O que adianta? Você tem que deixar de levar um cara pra levar um cara bom. O que que Alisson tá fazendo em Copa? A única disputa que teve de pênalti, ele não conseguiu. Ele não pegou um pênalti. Não, ele não pegou um pênalti, pra você ter uma ideia. O jogo contra a Croácia na última Copa. É um cara que toda bola que ia pro gol do Brasil, ele falhava. O que que... Que Hugo Souza não fez pra merecer, Alisson não fez. Tem Carlos Miguel, tem Fábio, tanto goleiro que tem aqui no Brasil. Se eu fosse um treinador, não levava nenhum goleiro desse daí, Bruno. Eu levava Hugo Souza, Carlos Miguel, mesmo você não concordando, e Fábio. Porque, moço, é uma panelinha muito grande. É uma panela sempre as mesmas caras. Sempre é os mesmos caras. Você sabe quantos que Ancelotti convocou, que Tite convocou da última Copa? Você sabe?
1: Não.
0: Não tem nem ideia?
1: O que você tá falando?
0: Quantos jogadores que ele convocou, que Tite convocou da última Copa? Você sabe quantos que ele convocou?
1: Da última Copa?
0: É, da última Copa. Que Tite convocou, que ele convocou.
1: Quase todos aí.
0: 15? 15?
1: É, quase todos.
0: Mais da metade. Mais da metade. 60% da lista. É uma vergonha falar que teve renovação. Que renovação é essa? Não, é muita, assim, é muito puxa-saquismo de europeu que tem aqui no Brasil. Moço, fez um suspense, fez até festa pra falar, não adiantou nada, era antes pô, os mesmos técnicos, ué. Porque pelo menos não ia fazer suspense que Neymar ia ou não ia, era antes pô, deixar os técnicos do Orival ou Tite, pelo menos não ia fazer suspense, pelo menos você sabia que Neymar ia, não ia ficar essa, fez suspense, fez tudo, acabou cedendo a pressão dos brasileiros. Que técnico da Inglaterra, você viu a lista da Inglaterra para a Copa do Mundo? Deixou 4 caras de nome fora da Copa do Mundo. O técnico da Inglaterra deixou Phil Foden, que é o Neymar deles lá, que é o cara mais talentoso. Maguire, que é um cara que é o zagueirão lá, que nunca ficou de fora, ficou Cole Palmer e Arnold. Isso aí que é treinador. Um treinador desse eu admiro. Só aqui no Brasil que tem isso, Bruno. Só aqui no Brasil. Ó, eu sou brasileiro, mas é só aqui no Brasil que tem isso. Eu não vi nenhuma lista de técnico fazer festa. Eles mandavam uma lista lá, nem o nome não falava direito, só falava, nem o time só falava o nome lá, não anunciava, fazia só um vídeo. Aqui foi uma festa, gente comemorando, soltando foguete, que Neymar foi com uma vergonha um trem desse. Jornalista, eu como um cara que sou comentarista, eu fiquei com vergonha. Comentarista comemorando, é uma vergonha um trem desse. Comentarista tem que ser imparcial. Comentarista não tem que puxar pra lado nenhum, não. Isso é uma vergonha. Eu fiquei com vergonha, Bruno. Eu fiquei envergonhado. Eu como comentarista, né? Eu como torcedor não fiquei não, fiquei como comentarista. Você não acha uma vergonha, Bruno? Não precisa ter medo de falar, não, hein? Você não acha uma vergonha? Não, o talento dele a gente não tá discutindo, mas ele merece ser convocado?
1: Não, foi que eu falei que ele não tá merecendo.
0: Mas não, ué. Ninguém tá falando do talento.
1: O Flamengo merecia mil vezes do que ele. Foi uma convocação injusta.
0: Aí agora agora eu quero ver agora o nego pagar. É. Puxar o saco, né, do Ancelotti. Porque até então.
1: João Pedro também, João Pedro ficou de fora, né? Deixa o João Pedro ficou de fora pra Neymar. Deus, assim, pra mim
0: não,
1: justiça com o João
0: Pedro. Não, vamos supor que não convocasse Pedro, mas convocasse João Pedro. João Pedro participou. Então, João Pedro participou de João todas as.
1: Mas João Pedro ficou de fora por causa do Neymar,
0: ué. É, ué. João Pedro participou de todas as listas, Bruno. Na hora, é tipo assim. É, o cara participa da melhor festa. Aí eu faço. Bruno tá em todas as festas lá em casa lá. Eu faço, chamei ele e tal. Na hora do filé mignon, cadê? Eu não chamei ele, deixa ele de fora. Foi o que fez com ele, ué? Sacanagem, moço. Na hora do filé mignon, na hora do bom, do banquete, deixa o cara de fora. Não, e outro, o cara tá joga com os melhores jogadores do mundo. O cara tá jogando lá fora. Tá jogando no Chelsea. Tem 37 gols na Premier League. O cara aqui tá jogando contra no Santos. Jogando aqui que não tá dando conta de fazer gol no time pequeno. O cara tá arrastando em campo. Neymar tá arrastando em campo. Neymar já foi craque. A realidade é essa. Não é que ele é um craque, ele já foi. Os caras não tem coragem de falar isso. Ele já foi. Neymar já foi um cara que dava gosto. Hoje ele tá arrastando pra jogar. Hoje ele dá um toque aqui. Nem driblar, ele não dá conta às vezes. Às vezes ele só faz dar assistência. Às vezes ele não tem mais aquele pique. Ele não tem arrancada. Ele não tem velocidade mais. Para com isso, gente. Pelo amor de Deus. É a mesma coisa de... O tempo chega pra todo mundo. Aí os caras ficam puxando o saco, ficam fazendo média. O futebol, Bruno, não é pra gente enganar o ouvinte que tá do lado, do outro lado do rádio. Ele quer ouvir a verdade. Não adianta a gente ficar aqui falando, ah, parabéns, foguete, vamos soltar mais foguete, foi pouco. Não, ele não tá jogando.

0: É difícil. É, você jogar contra uma zaga igual a da França, que tem Saliba, que tem um Pamecano, que olha a fase que Saliba tá no Arsenal. Jogar contra um Dembelé, jogar contra um Olise, jogar na Alemanha contra um Havers, o Musiala pegar Neymar hoje entorta a coluna dele, porque Musiala é habilidoso. Não, isso aí é muita falta de noção, um trem desse aí. É Copa do Mundo, é por isso que não ganha a Copa. No máximo eu dou umas quartas de final para a seleção brasileira. Eu já falo antes que chegar, o máximo umas quartas de final. E eu não vou ficar enganando. E quem achar que eu não torço pro Brasil, que ache. Não tô nem aí para a opinião sua. Eu simplesmente tô aqui para falar a verdade. Tem que convocar os melhores. Você vê a lista aí, Bruno. Todo mundo convocou os melhores. Todas as seleções, até as mais pequenas, convocou os melhores. Aqui no Brasil, essa panelinha. Eu tô começando a concordar com os caras aqui que não torcem pro Brasil, que falam que tem panelinha. É porque tá na cara. Levar um Danilo que é reserva do Flamengo é panela. Levar Neymar que não tá nem jogando, nem no Santos, que não joga em gramado sintético, que escolhe o jogo, Neymar escolhe o jogo para jogar. Será que esse imbecil desse Ancelotti, será que ele não sabe disso, que Neymar escolhe o jogo para jogar? Que Neymar até machucado ele tá? Será que ele não vê isso não? Será que ele não enxerga isso? Tá machucado, moço. Fez ele vai ficar, acho que ele nem joga no Santos por esse jogo agora. Ele, se for, é direto pra seleção. E tem um risco ainda de ser cortado, porque fazer o exame e treinador, ele não cede a pressão não, que não cede, moço.
1: Ele vai ser operado, não vai.
0: Bruno, tem que analisar, né? O médico vai analisar ele. E provavelmente ele não vai querer, porque ele vai querer jogar a Copa do Mundo, né? Mas esse jogo agora ele não vai jogar não. Ele tá machucado. Só dele tá machucado, Bruno. Ele já tá sendo injusto, Bruno. Ele deixou um Pedro e um João Pedro fora da Copa do Mundo pra levar um cara machucado, moço. Ué. Deixou de levar um Pedro.
1: Igual o Felipão deixou o Romário, né? Ali teve peito, né?
0: Teve peito. E Romário tava numa fase melhor do que Neymar, tava voando. Não é a fase que Neymar tá aí, não, ele tava voando. Mas ele ficou na cara que ele.
1: Foi a pressão,
0: isso aí não tem discussão. Foi a pressão. Ele ficou, a pressão da Globo, a pressão da torcida. Vamos pro intervalo comercial, tá, galera? Depois estarei de volta, tá? Bloco final.
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0: Eu volto para o bloco final do programa, né? No qual vou estar falando aqui de Corinthians e Atlético Mineiro. Aqui no bloco final, né? Semana que vem teremos a final da Champions League. É tudo aqui no programa Conexão Esporte. 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O Jaú, como estás, Jaú?
1: Mal demais, graças a Deus, tá vendo aí o ciclo de vida.
0: Você é gozadorzinho, né? Você quer ser. Vai trabalhar na praça é nossa, né? E você que magoou Lídio, o Lídio falou pra você pedir perdão de joelho pra ele. E o Coringão amanhã pega o Atlético 6:30. O Corinthians tem que acordar pra realidade, porque não dá pra ficar esse jogando, um jogo perde outro. O time grande ficar em zona de rebaixamento não foi feito para time grande, não. Tem que estabilizar, né? E o Fernando Diniz tem que parar de ser louco, essa saída de bola doida dele e firmar, né?
1: É, agora ele tá feio. Aquele jogo mesmo lá na Libertadores contra o Penharol lá.
0: Não, na Libertadores, se o Corinthians tivesse essa campanha no Brasileirão, tava bom, porque ele tá em primeiro lá no grupo lá e já tá classificado.
1: Tá perdendo muito gol. Vou perder gol daquele jeito, vamos. É doido.
0: Mas amanhã vai ter que fazer os gols, porque se não ganhar amanhã, terminar, ter essa parada aí, tá numa zona de rebaixamento. É complicado, você ficar 50 dias numa zona de rebaixamento é ruim. Melhor você ter paz para trabalhar. É assim, é o Fernando Diniz ajustar, parar desse negócio, dessa saída de bola. Tem hora que não tem necessidade, eu vi o Hugo entregando dois gols com essa saída de bola. Tem hora que você tem que dar chutão, pô. Ué. E Pedro Raul, eu vou te falar, ele pode ser tudo, menos jogador de futebol. Deve que ele tem que cortar é cana. Ele tem que trabalhar de tratorista aí com você aí. Pode ser tudo. Menos jogador de futebol. Ele bola não é com ele não. Porque um cara que não cabeceia uma bola num jogo, eu nunca vi um trem desse não, ué. 90 minutos, Raul. O cara não dá um cabeceio. O cara tirou um gol, o cara conseguiu tirar um gol do Corinthians. André ia fazendo o gol, ele tirou. Brincadeira, ele é zagueiro? É brincadeira, hein, velho? Quem que é o empresário desse Pedro Raul? Eu tenho que conversar com ele um dia pra ajeitar minha vida aí, pra treinar, porque esse aí eu vou te falar, esse aí arruma a vida de qualquer um, hein? Eu sei, Santino Preto tem que conversar com ele, Jaú. Eu sei, Santino Preto tem que conversar com ele. Não, o cara não tem uma finalização no jogo todo. É uma brincadeira uma coisa dessa. É brincadeira. E amanhã você entraria amanhã com o Zacaria ou com o Garro?
1: Ah, o Zacaria é bom que ele tá com fome, né? Tá com vontade de jogar, que vai mostrar a conta. O Garro também, que quando qualquer um dos que entrar seja bem-vindo, né? Que os dois são bons.
0: Agora a gente vai falar do... Hoje você teve sorte hoje, porque nós, a gente tá falando aqui numa série aqui da Copa do Mundo. E a gente tá, cada sábado estamos falando de uma seleção. E adivinha, hoje a gente vai falar simplesmente da La Fúria, Espanha, campeã do mundo em 2010, atual campeão da Eurocopa. A Espanha vem para assustar a Copa, favorita para ser campeã do mundo. A Espanha vem no grupo H, que tem Cabo Verde, Uruguai e Arábia Saudita. Estreia no dia 15, uma segunda-feira, contra Cabo Verde e Atlanta. Depois pega Arábia Saudita e Atlanta. Dia 21, domingo, 1 PM. E depois fecha com dia 26 com Uruguai, que jogasse em Espanha e Uruguai. Vai estar. O que falar de uma seleção que dá prazer de falar, né? Seleção Zaço, Lamine Yamal, Nico Williams, né? A diferença de seleções como essa, igual que eu tô falando, pro Brasil, é que lá convoca os melhores, né, cara? Aqui no Brasil ainda tá nesse tempo de... Aqui tá nesse tempo de panela ainda.
1: Aí, Márcio, como é que convoca um goleiro? Olha um goleiro lesionado aí, né? Muito tempo sem jogar, convoca o cara. Como é que pode um trem desse, rapaz? Filho do céu. Não, é fim de carreira, meu. O Brasil tem que comer na pele, pô.
0: E é o seguinte, a Espanha, você acha a favorita para a Copa, para ganhar a Copa, a Espanha?
1: É, mas eu acho que tem muito time forte, viu?
0: Mas ela é uma das, né?
1: É, a Argentina também tá lá, assim, pelo menos de nome, tá com medo, agora se vai jogar bola, ninguém sabe. A França também.
0: Porque é o seguinte, a Espanha classificando em primeiro, ela está no grupo H, ela vai ter um cruzamento seguinte. Pode ter um confronto. Ela vai pegar o primeiro do grupo J, aí o primeiro do K. Aí nas oitavas. Lá para as quartas de final, o Brasil pode ganhar esse presentinho aí, a Espanha. E aí, meu amigo, que a Espanha for seguindo, indo embora.
1: Então tu tá com fé demais, acho que o Brasil chega nas quartas, aí tu fala pra você que acha que não vai passar das oitavas.
0: Mas aí é bom chegar nas quartas, tu leva um 7-1 logo. Porque é brincadeira, eu tava falando aqui com o Bruno mais cedo aqui, uma convocação dessa. Levar um Danilo que é reserva do Flamengo. Para com isso, não, Deus me livre. É muita panela. Panela demais.
1: Ah, sei lá, no meu ponto de vista assim, Márcio, é como você acabou de dizer atrás aí. É o time que levou que tava jogando mesmo. O maior futebol que Neymar. Ele já foi. Hoje não tem que mais futebol. É um cai-cai. Entendeu?
0: Ele simplesmente ele levou Neymar por medo, né? Por pressão. Porque ele ficou com medo do povo cair nele. A realidade é essa. É o que você tem. É o que você tem aí pro Santino Preto aí, medo. Valeu aí, Carlinhos, pela pela participação. Tá aí seu palpite para Corinthians e Galo. Tá difícil apostar no Corinthians, né? 1-0? É, o Corinthians tá difícil apostar nele. Eu vou 2-1 aí, só pra dar um palpite diferente do seu mesmo aí. Tá difícil, aqueles 3-1 que levou do... 3-1, né, do Botafogo. Não, eu vou te falar. Vou te falar. Mas falou aí, Carlinhos. Valeu aí, obrigado.
1: Valeu, Marcelo. Tudo bom pra você.
0: Tudo bom pra você também. O programa vai ficando por aí, vem chegando a programação evangélica, hein? Programa Palavra da Verdade. Obrigado.

0: 1:04.
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12: 1:13.

Linda canção, né? Rose Nascimento, Jó, Sacrifício de Adoração, Damares, 1:22. Esse hino ofereço à minha mãe.

canção é sacrifício de adoração que eu ofereci para minha mãe, né, Dona Edna. E agora a gente tem um hino Deus Tremendo, hein? Bruna Castro.

Amanda Vanessa, eu cuido de ti. 1h39. No finalzinho eu vou estar trazendo uma breve palavra.

palavra de Deus diz no Salmo 23, o Senhor é meu pastor e nada me faltará, né? Você entender o tamanho de Deus, né? Você entender o tamanho de Deus, entender o tanto que Ele é grande, o tanto que Ele pode fazer na sua vida, o quanto que Ele é especial. E o quanto que Ele é magnífico, né? O tanto que Deus é maravilhoso. E que você possa entender isso, né? Que você possa entender o tamanho de Deus. O quanto que Deus, Ele tem a fazer por você, o quanto que Ele tem a te abençoar, né? E que você possa sempre entender isso, o quanto que Deus é maravilhoso, o quanto que Deus é especial, e que você posso entender que nunca vai faltar Deus na sua vida. Que você possa entender isso. Que isso possa fazer parte do seu entendimento. Que nunca vai faltar Deus na sua vida, na sua história. Nunca vai faltar. Deus sempre estará te auxiliando. Ah, mas a prova vem para te amadurecer, não para te matar. Às vezes teve provas na minha vida que eu falava, meu Senhor, é só o Senhor na minha vida. Mas eu sempre tive fé e eu nunca sequer questionei Deus, porque Deus sabe de todas as coisas. Deus, Ele nunca nos desampara. E que você possa entender isso.

que Deus nunca nos desampara. Que Deus é especial. Que Ele é maravilhoso, que Ele é magnífico. Que você possa entender isso, meu querido. Que sempre Deus estará com você. O Senhor nunca vai te abandonar. Fui moço, agora sou velho, o salmista falou, mas nunca vi um justo desamparado e a sua descendência mendigar o pão. Nunca Deus vai te desamparar. Você pode ficar tranquilo quanto a isso. Ele nunca te desamparará. Ele nunca deixará você. Deus, Ele é especial. Ele é maravilhoso. Ele é o príncipe da paz, Ele é conselheiro. Ele é especial. E que você possa entender isso. Que Ele simplesmente, Ele quer ver você feliz. Que Ele simplesmente quer ver você feliz. Só isso. É a única coisa que o Senhor quer. É ver você feliz. Ele não quer ver você triste. O nosso Deus, Ele quer ver você feliz, ver você sorrindo. Ver você jubiloso, né? É isso que Ele quer. E Ele não quer ver você derrotado de forma nenhuma. Ah, mas Deus esqueceu. Não, Ele está com você, Ele está em silêncio, mas Ele está trabalhando na sua vida. A prova é o ar que você respira. Todos os dias eu peço a Deus, Senhor, proteja os meus pais, a minha família, que eu amo muito a minha mãe, amo muito meu pai. E assim, o amor de mãe, a gente vê cada dia o tanto que a mãe ama a gente, que não dá para retribuir o amor que ela tem pela gente, não dá. A única coisa que a gente tenta todo dia ser um filho melhor, um ser humano melhor, é isso que você tem que tentar. Todos os dias, né? Porque o amor de uma mãe, a Bíblia fala que só o de Deus que é maior, né? Biblicamente falando, você vê o tamanho, né, que é o amor de uma mãe, né? Não é pequeno, é grande, é magnífico, né? O tamanho do amor de uma mãe pelo filho. É imenso. Que nessa tarde de sábado você venha refletir sobre isso. Amanhã, Escola Bíblica Dominical, às 8 horas. E culto, né, a partir das 7, né? Teremos lá um grande culto a partir das 7. Então, que você possa estar lá ouvindo a palavra de Deus. Ouvindo a palavra do Pai, né? Que você com certeza possa estar fazendo parte disso.
que sem dúvida nenhuma é muito importante, né? Você fazer parte disso, né? Com certeza esse amor imenso, né? Que tem, né? Que Jesus tem pela sua vida. É um amor muito grande. E que você possa retribuir o amor de Deus pela sua vida. Que ele é muito grande. Então, assim, é só você fazer a sua parte. Porque Jesus fez a parte dele na cruz do Calvário, quando morreu por ti, né? Quando morreu por ti, ele fez a parte na cruz do Calvário. Então, assim, lá ele fez a parte. Então, assim, basta só você fazer o mínimo, que é servir esse Jesus maravilhoso, esse Jesus bondoso, eterno. Só isso. Que sem dúvida nenhuma é muito importante, né? Você retribuir ao Todo-Poderoso Senhor Jesus, né? O programa vai ficando por aqui, ressaltando que, como eu falei, amanhã, Escola Bíblica Dominical a partir das 8:30 e culto a partir das 7 horas. Um excelente final de semana, que você possa, Jesus possa proteger a sua vida e que com certeza Jesus está no comando da sua vida. Excelente final de semana, tá? Que Deus possa abençoar a sua vida. Gabriela Rocha diz, eu sei. Até o próximo. Semana que vem, excepcionalmente por causa da final da Champions League, não terá programa, né? Mas depois estaremos de volta no outro sábado, né? Que será dia 7, a véspera do meu aniversário. Então fiquem todos com Deus. Gabriela Rocha, diz, eu sei.

0: 2:04. 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
5: 2:10.

0: Que o Papai do Céu possa continuar te iluminando, te abençoando abundantemente. 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
1: Duas e 25.

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1: 2h35.
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5: 2:43.
6: E aí, Marcos? Quem não chora faz bico com nós nessa vida?
7: Sempre.

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0: 3 e 7. 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
5: 3 e 11.

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0: 3:36.
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0: 3:44.

0: Atenção! Meu jovem! Leonel, muito obrigado, meu mano!
1: Obrigado, mano! Estamos juntos!
0: Muito obrigado, Deus. Olívio!
2: Seja!
0: Que
2: me
0: energia,
2: fez,
0: meu mano!
2: E nos momentos que eu mais precisava, meu irmão! Obrigado a vocês, viu?
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0: 4:12.
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6: E 17.
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0: Quem gostou faz barulho com as mãos. Muito obrigado.
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0: Muito obrigado, gente.
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0: 4:42.
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0: Perigo. Que alegria!
1: Sucesso, Luiz Henrique Mello.
0: Que honra!
1: Que honra, presagem.
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0: Magalhães.
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5:12. 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
10: 5:19.

0: 48.
1: Agora eu quero saber quem já se apaixonou pela pessoa errada e vai cantar essa música bem bonita com a gente assim.

6:17. 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
10: Seis e 24.

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1: Olá, olá, salve, salve, simpatia, boas vibrações pra você aí do outro lado do rádio. Tô chegando na sua sintonia com mais uma edição do nosso top musical, o top das mais pedidas. E agora sim é o top completo pro nosso fim de semana, é as mais pedidas da semana. 12ª posição da semana ficou com Wesley Safadão e Eric Landi, Eis Que Fala Mal.

Eis que fala mal, Wesley Safadão e Eric Land, aqui no Top Musical, 12ª posição. 11ª colocada é Mato Grosso e Matias, Caçador de Gente.

Pensador de gente. É, Mato Grosso e Matias aqui no Top Musical, top das mais pedidas na 11ª posição. Agora tá chegando a 10ª colocada com mais.

0: com Sia, pra fechar a nona colocação aqui no Top Musical, o top completo do seu fim de semana. É rápido intervalo e eu volto já.
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4: 7h20.
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0: Já estamos de volta com o Top Musical. Hora de trazer a oitava posição da semana. Na oitava colocação ficou Vitor e Luan. Eu vou.

Musical. O Tiros, Lucas Luco, sétima colocada da semana aqui no Top Musical. Na sexta colocação tem Djavan, No Mundo de Paz.

0: pedida da semana no nosso Top Musical. E você não perde por esperar não, hein? Intervalo é rápido e eu volto trazendo as campeãs da semana.
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2: 7h34.
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0: Já estamos de volta com o Top Musical, hora das campeãs da semana. As quatro mais pedidas dessa semana aqui. Na quarta colocação ficou Laura

10 pessoas, Danelis, Juan Marcos e Vinícius, terceira posição da semana. Na segunda colocação tem Gabriel Elias e Banda Eva, Nó de Marinheiro.

musical. Bola de Marinheiro, Gabriel Elias, Banda Eva, segunda colocada da semana aqui no nosso top musical. Agora é a vez de Calvin Scott, At Your Mercy, com primeira posição da semana.

0: Scott, At Your Rust, fechando o nosso top musical. Gente, agradeço o carinho, a audiência, a paciência. Um grande abraço do Rodrigo Souza. Até o próximo programa, se Deus quiser. Tchau, tchau, até lá.
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3: 7:45.
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Paula, salve, salve, simpatia, boas vibrações pra todo mundo. Tô chegando no seu rádio, na sua sintonia, com mais uma edição do nosso Top Universitário. É o Top do final de semana. Pra gente começar o Top bem bacana, aqui tem o som do Vitor e Gustavo.

0: fechando a primeira sequência do Top Universitário de hoje, agradecendo o seu carinho, audiência e paciência. Prometo voltar daqui a pouquinho trazendo mais. Fica ligado aí.
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5: 7h55.
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0: Estamos de volta com o Top Universitário. Por aqui é assim, a música não para, é um sucesso atrás do outro. Tá chegando mais uma sequência musical com Luan Santana e Henrique Juliano. Erro planejado.

0: Sabe, Matheus e Cauã, fechando essa sequência musical do nosso Top Universitário. Intervalo é rápido, voltamos já.
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5: 8 e 4.
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0: Estamos de volta, Top Universitário no seu rádio, abrindo a última sequência musical do nosso fim de semana. Tem Marco Antônio e Gabriel, Balança.

Top Universitário de hoje. Gente, obrigado pelo carinho, audiência e paciência. Grande abraço aqui do Rodrigo Souza. A gente se fala no próximo programa, se Deus quiser. Tchau, tchau.

0: 8:13.
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4: 8:19.
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0: ouvinte volta já.
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4: 8:31

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2: 8h41.
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